0: Valeu, Jorge.
1: Valeu, cara.
2: Agora foi,
1: papai. O que você fez com a dona Maria pela
0: tua casa? Deixa eu namorar sua filha, dona Maria. Fala comigo!
1: Jorge Thiago Bravo.
0: É nóis, valeu, papai.
1: Obrigado.
0: É nóis.

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0: Oliveira. 7 horas.
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Dia malta, uma verdadeira manhã de verão. O céu está limpinho, um azul bonito, aquele azul clarinho. A temperatura às 7 da manhã começou com 15 graus. Nesta altura já vai em 17. Está a subir. Começa aqui o Pifas até às 10 com Diamantino Graça Fernandes. Ora bem, hoje é dia de feira em Monção. Pronto, Monção, Vila, deixa cá ver, para eu não me enganar, que monta. Monção, Vila Praia de Âncora, pois. Onde mais? Há também a Vila Praia de Âncora, pois claro. E em Tui, à quinta-feira, a feira ali em Tui, do outro lado de Valença do Minho. Monção, Tui e Vila Praia de Âncora, Barcelos e Trofa. Assim é que está correto. Hoje pode feirar então em Monção, Tui, a Vila Praia de Âncora, Barcelos e a Trofa. Padaria e Pastelaria Rampa com Guedo Gandra Valença. Já por cá passou o Vítor. Para ele, boa distribuição, bom dia. E para toda a malta e para aquela gente cuja saúde não está nas melhores condições, olhe, paciência, olhe, as melhoras. Calor quanto basta. Ah, sabem que dia é hoje? Hoje comemora-se o dia do mel. Olha, por acaso eu logo ao levantar-me, depois de tomar a medicação, aquela coisa toda, uma colherzinha de mel. Que maravilha! Ora bem, segundo os entendidos, dizem eles que no próximo domingo vai chover. Será verdade? Será mentira? Eu que não percebo nada dessa coisa da meteorologia, mas vi por acaso no Faro de Vigo e diz que domingo a chuva regressa. Ora bem, hoje está nas bancas a revista Alto Minho, que sai semanalmente, e então diz aqui que... Diz o quê? Diz muita coisa. Ora bem, diz o Carlos Costa que as estradas em Portugal são péssimas. A minha dela anda para a frente com soldados dos caranguejos. É verdade. O Rio Lima, antigamente, segundo dizem, tinha muitas enguias, solhas e caranguejos. Hoje não tem nada. É verdade. Hoje não tem nada. E agora também uma fotografia da equipa do Vianense, que ganhou 2-1 na apresentação frente ao Gil Vicente, à equipa de Sub-23. Destaque também para o derby na Taça de Portugal entre o Corrulhá e o Limianos. Perdão. Ora bem, aqui na revista Alto Minho também tem aqui uma coisa curiosa na última palavra. A última palavra aí, na penúltima página, que diz assim: não vai ser bom para ninguém que a antiga pedreira de Serdal reabra. A antiga pedreira fica ali no limite dos concelhos de Taião, dos concelhos da freguesia de Taião e também de Serdal. Chama-se a antiga pedreira da Azenha da Bolsa e que pertence à freguesia de Serdal. Há a possibilidade da reabertura dessa antiga pedreira, mas a população e o presidente, deixa-me ver como é que ele se chama, é o Isidro Souza, presidente da União de Freguesias de Gandra e Taião, diz que não é bom para a população, nem para ninguém, a reabertura da Azenha da Bolsa na freguesia de Serdal. Entretanto, também há muita gente que está preocupada com a poluição que as bicicletas podem provocar no Parque Peneda Gerês a quando da passagem da volta a Portugal, no dia 13, creio que era o dia 13 deste mês de agosto. Ai, olha,
E não se lembram eles da porcaria que veio para o Rio Lima abaixo? Pelo Rio Lima abaixo, é, pois é verdade. E agora, não é só no Rio Lima, não é só no Rio Lima. Ali basta ver aqui na nossa zona um pequeno afluente do Rio Minho que passa ali na estrada que vai da Carvalha para Vila Meá. Ali avança ali um regato e a água vai tão negra. Olha, e ninguém se preocupa com essa situação. Por isso mesmo é que, olha, solhas, enguias, escalos, bogas, isso tudo desapareceram do Rio Minho. É verdade. Isto aqui para nós, que ninguém nos ouve, pois todo este tipo de poluição leva a que não haja nada de pesca no Rio Minho. Vão aparecendo de vez em quando umas trutinhas, porque também são lançadas para repovoamento do Rio Minho. Pois. Mas as nossas autoridades nada fazem sobre essa situação da poluição do Rio Minho. Ora bem, quanto ao Correio da Manhã, diz que uma inspeção de finanças arrasa as contas da RTP. Isto, a RTP está mesmo a bater no fundo. A GNR apanha um violador em flagrante no Algarve. Olha, o ministro, o caos na correção dos exames. O ministro promete vagas adicionais para os prejudicados. O Tribunal de Contas perdoou as infrações do ministro da Administração Interna, do Luís Neves. Agora, quando ele esteve na liderança da PJ. Duarte Pacheco é um ex-deputado, denuncia furtos no Parlamento e clandestinos usados em tráfico de 1 milhões. Estamos a falar de droga. Hoje também há futebol. Há futebol da... Pois, há Liga Conferência, terceira pré-eliminatória, segunda mão. Sporting de Braga, Dinamo de Minsk, às 19h30, na Sport TV 5. E também há, na Liga Europa, a terceira pré-eliminatória, primeira mão. Sporting de Braga, Dinamo de Minsk, é a primeira mão da terceira eliminatória da Liga Conferência. O Benfica vai jogar com o Hearts da Escócia, da Escócia. E o jogo é às 20 horas e dá em canal aberto, 20 horas, a transmissão na SIC. Isto são os jogos para hoje, pode acompanhar hoje, pois claro. E agora, isto o Tribunal de Contas a perdoar as infrações ao Luís Neves. Olha, se fosse a mim ou a algum ouvinte da rádio, claro, não, perdoar? Ah, bem está. Detetados pagamentos de mais de 12 milhões de euros em subsídios indevidos na RTP. Em cheque está o Gonçalo Reis e o Nicolau Santos. Olha, Kiev está sem defesa aérea. Apanhado pela GNR à paisana a violar uma empregada de um bar. Eram ambos estrangeiros. A Polícia Marítima já identificou 12 vítimas do espanhol das fotos ilegais. Isto agora. Um indivíduo foi preso em Lisboa, num ano conseguiu fazer 21 assaltos. Ataca a colega à facada por ser alvo de humilhação. Olha agora, pois é verdade isto. Olha, reduz a clandestinos para traficar 1 milhões de euros em cocaína. Muita droga tem sido apreendida neste país, pá. E isto, olha, cuidado que agora no dia 12 é o eclipse. Pronto. Os óculos que se compram, até diz que estão esgotados a 1 euro. Cada par de óculos tem que ser certificados. Certificados. Olhar para o sol diretamente pode causar problemas na retina. Os óculos devem ter uma certificação especial. Há muita gente a dizer, opa, pego naquela coisa das radiografias ou nos óculos de sol. Não, não faça isso. Tem que ser óculos certificados, porque senão pode criar problemas na retina.
na retina. Retina da vista, claro. Ora bem, está aqui também um caso curioso que num lago, no Parque da Cidade do Porto, foram encontrados mortos 19 patos e gansos. Encontrados então mortos no parque, no Parque da Cidade do Porto. 19. Estou, e já agora também já fica aqui uma recomendação para que a ver se não acontece ali em Gondarém, a caminho do rio, ali também um parque que tem patos, gansos e muita coisa. Pronto. Já agora, a ver se alguém trata dessa bicharada e não lhe acontece desaparecerem ali os patos, os gansos, aquilo tudo, aquilo morto. Olha, sabia que Portugal é um dos países onde menos se fuma? É verdade. Portugal é o país onde menos se fuma. Faz anos hoje, faz anos hoje, 60 anos, da ponte que uniu as duas margens. A ponte agora chama-se 25 de Abril, já se chamou a Ponte Salazar, agora é a Ponte 25 de Abril. Faz hoje 60 anos, pá. Custou 2,25 mil euros aos veículos ligeiros e pesados. Não, custa 2,25 euros aos veículos a travessia, ligeiros e pesados e motas. Ora, ex-deputado anuncia furtos no Parlamento. Computadores, canetas, óculos de sol, subtraídos de gabinetes da Assembleia da República. Documentos de trabalho parlamentar também desaparecem. Quem faz esta afirmação é Eduardo Pacheco, antigo deputado do PSD. Diz que até lhe roubaram o portátil enquanto ele foi almoçar. Ora bem, olha, em França foram detidos 400 pessoas que pegaram fogo naqueles grandes incêndios. Em França, epá, isto é, também numa feira, na feira de Barcelona, 9 feridos, porque houve lá naqueles, como é que se chama, como é, aquelas carros, naqueles carroceis, ou para ali aquilo, ou para lá problemas. Bem, está aí também à vista, não, a chegar os campeonatos da Primeira e Segunda Liga Portuguesas. Olha, há uma coisa que se diz, e é verdade. André Narciso, o árbitro, capitou a Supertaça, a final da Supertaça, aquele penalti que não marcou e aquela história toda. Olha, ficou na jarra. Poxa, é o castigo, é ficar na jarra logo na primeira jornada. Olha, um dinamarquês vai à frente na volta a Portugal, começou ontem com o contrarrelógio em Lisboa. Hoje corre-se a segunda etapa, Lourinhá, Sintra, que é a Luz. Mas então ele, o Július Jansen, é dinamarquês, corre pela equipa do Rui Oliveira, o português, que está em segundo lugar na classificação geral, a 4 segundos do Július Jansen, que é o líder da volta a Portugal. Ora bem, 14 mínima, máxima de 25. Quarto minguante, e aqui, nestas vidas de verão, é cada vida, sim senhor. Sabia que o Toy, famoso cantor, perdeu 15 quilos, problemas de saúde, porque ele tem uma doença crónica que é diabetes. Teve que alterar a alimentação e perdeu 15 quilos, é verdade, é muito quilo. Ora bem, então cá está, vidas de verão, e lá, há cada vida de verão, pá, pois. Olha, entretanto foi anunciada nova crise migratória para o dia 15 de agosto, outra vez, no Algarve, não sei se já viram na televisão, os caminhões e eles em cima dos caminhões de tiro e por todo lado. 15 de agosto, vemo-nos a 15 de agosto. Vai haver nova tentativa da travessia em massa, 15 de agosto. Há cerca de 1000 menores desacompanhados lá por terras de Ceuta e por ali. Milhares de migrantes continuam ainda em Ceuta. E agora no dia 15 de agosto vai haver outra reboada. É verdade. E entretanto, o provérbio para hoje: sou bainha de ouro e faca de chumbo. Sou bainha de ouro e faca de
chumbo. E pronto, e olha, foi um indivíduo que foi preso, descompensado, ou foi preso não, um preso da cadeia, descompensado por falta de medicação, agrediu dois guardas, isto na cadeia de Custóias. Na Itália, uma empresa de recolha de lixo recuperou um bilhete de lotaria premiado com 1 milhão de euros. Isto é que é ter sorte, pois claro. Ora bem, e agora que mais? Vou-vos dizer que a produção de vinho, que já começou na zona ali de Almeirinho e por ali, pela zona centro deste país, há um aumento da produção de 12%. É bom, não há dúvida. E vão começar também agora as festas do Concelho de Valença, a não perder, 7, 8 e 9. Amanhã, sexta-feira, São José do Minho e Sara Correia. E...

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5: Pois, já estava a olhar ali para a frente, pois... E então estava a ver a passar ali o comboio, lembrei-me daquela do... Sabem porque é que o comboio tem rodas de ferro? Olha, porque se fosse de borracha, apagavam as linhas. Pois, claro, apagava as linhas, claro. Ora bem, e a música, olha, ia arrebentar a festa, não? Pois, claro, a esta hora da manhã, arrebenta.

É assim que se arrebenta a festa, pois claro, com o fado, vinho, amor e pão. É assim que se arrebenta a festa. Ora bem, deixa-me cá ver muito imigrante está por cá a gozar o seu período de férias, visitando naturalmente a sua terra natal, a sua freguesia, o seu lugar, a freguesia, a cidade, essa coisa toda. E então nós lembrámos-nos aqui dos imigrantes. Vamos então a desgarrada do imigrante com os tradição de ouro. Então, a desgarrada do imigrante para todos os imigrantes. Bom dia e boas férias.

Muito bem, um abraço apertado para todos os quatro cantos do mundo, é verdade. E então para todos os imigrantes que estão a gozar o período de férias, o período de férias cá entre nós, pronto, tudo bom e que...

temperatura. E ela pensou: ah, cerveja! É verdade, sim, amor. E olha, repeti 9 vezes. Repeti 9 vezes. Por falar nisso, aparecemos agora aí uma moreninha, toda bonita. Moreninha. Moreninha linda.

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0: Pois é, já vi isso em qualquer lado. Ora bem, então, estavam dois amigos e diz um assim, epá, queria desabafar contigo. Então, olha, diz, pá, o que é que te aconteceu? Olha, tive uma sorte, pá, bestial, pá. Porquê? Saiu o teu Euromilhões? Não. Olha, ontem à noite fui a um bar da Alterna, pá, estava lá a minha mulher e olha, e ela não me viu, pá.
1: Pois, claro.
0: E ela não me viu. Aí está o Tiroliro. Nesta manhã espetacular de quinta-feira, dia 6 de agosto, dia do mel. Claro, tem que caber uma saudação às abelhas, claro.

Pois é verdade, juntaram-se os dois à esquina a tocar a concertina, a dançar o solidó. Olha, faltam 5 minutinhos para as 9 da manhã. O futebol é como o sexo, não sabia? Pois, vai ficar a saber porque é que o futebol é igualzinho ao sexo. É que não basta estar por cima o tempo todo, claro. O futebol, uma equipa está por cima o tempo todo. Não! É preciso metê-la. É preciso metê-la, pois claro. É preciso metê-la.

Vamos caminhando para... Para quê? Ai, para as 9 da manhã. Está, está aí a chegar às 9 da manhã com uma velocidade... Pois é, com uma velocidade, o tempo passa. Uns segundinhos para as 9 da manhã...

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1: Sou o Torreiro, 2026. Continuam a animar as noites de verão em Vila Nova Cerveira durante agosto.
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1: Sou no Terreiro 2026, continuam a animar as noites de verão de Vila Nova Cerveira durante agosto. O verão continua a fazer-se ouvir em Vila Nova Cerveira, com mais 4 concertos do ciclo Sons no Terreiro, que promete voltar a encher o terreiro de música, animação e boa disposição durante o mês de agosto. Para amanhã, sexta-feira, 7 de agosto, grupo Agodio. 8 de agosto, sábado, Liana Kachakova. 21 de agosto, Jerry Springle. 22 de agosto, Carolina e Gabriel Alves, sempre às 21h30, também sempre no Centro Histórico e com acesso gratuito. Promovida pela Câmara Municipal, a iniciativa transforma a principal praça da vila num palco ao ar livre, proporcional de noites de convívio e lazer a residentes e visitantes num ambiente descontraído e de acesso gratuito. Recolha sangue em Vila Nova de Cerveira. Há gestos pequenos que têm um impacto enorme. Dar sangue é oferecer esperança, salvar vidas e ajudar quem mais precisa. Unidade Local de Saúde do Alto Minho promove uma brigada de recolha de sangue no concelho. É amanhã, sexta-feira, 7 de agosto, a partir das 9h30, nos Bombeiros Voluntários de Vila Nova de Cerveira. Seja solidário, faça a diferença. Partilhe com familiares e amigos. Ajude a divulgar esta iniciativa. Sons do Minho e Sara Correia dão o mote para o arranque das festas do Concelho de Valença. As festas do Concelho de Valença arrancam amanhã, sexta-feira, dia 7 de agosto, com um programa repleto de música, animação e convívio, dando início a 4 dias de celebrações dedicadas à cultura, às tradições e ao entretenimento. A primeira noite fica marcada pela atuação dos Sons do Minho. Às 22 horas, o grupo Minhoto, conhecido pelos seus espetáculos populares e pela valorização das tradições da região, será responsável por abrir o palco principal das festividades. Pelas 23h30 de amanhã, sobe ao palco Sara Correia, uma das vozes mais reconhecidas da nova geração do fado português. A fadista promete um concerto onde a tradição e a modernidade se cruzam num dos momentos mais aguardados da programação. A animação continua pela madrugada com o DJ Pete Dazuk, uma das referências da música eletrónica regional, seguindo-se valenciano DJ Pedro Borges, que encerra a primeira noite das festas. Além dos concertos, o recinto contará com parque de diversões, espaços de artesanato, arte e produtos tradicionais, bem como bares e zonas de convívio, proporcionando atividades para todas as idades. As festas do Concelho de Valença decorrem entre 7 e 9 de agosto e afirmam-se como um dos maiores eventos festivos do Alto Minho, atraindo milhares de visitantes ao concelho. Caminhão com narcolancha, abandonado no Rio Minho, em Lanhelas, concelho de Caminha, algo correu mal. Caminhão com uma lancha rápida, das que habitualmente são usadas no narcotráfico, foi deixado parcialmente submerso no Rio Minho, em Lanhelas, na manhã da passada terça-feira. O caminhão estava a tentar colocar ou retirar a lancha da água, algo correu mal e acabaram por abandonar o veículo com embarcação no interior, explica o Minho. Fernando Vieira Pereira, capitão do Porto e comandante local da Polícia Marítima. As características da lancha levantam suspeitas de narcotráfico, embora tal ainda não esteja confirmado. Trata-se de uma embarcação de alta velocidade, com motores potentes, semelhantes às que são usadas no narcotráfico, mas não podemos para já afirmar que esteja envolvida em narcotráfico, adianta o capitão do Porto e comandante local da Polícia Marítima. O caminhão foi encontrado por volta das 8 da manhã. Nesse sentido, a Polícia Marítima está a realizar as diligências necessárias ao apuramento dos factos. Entretanto, em comunicado, a Autoridade Marítima Nacional referiu que o caminhão e a lancha voadora foram apreendidas. O município de Caminha continua a investir na modernização da iluminação pública, tendo reforçado recentemente a rede na freguesia de Vilar de Mouros. As intervenções incluíram a instalação de novos postes e luminárias LED, a substituição de equipamentos antigos, a reparação de avarias e o reforço da rede elétrica. Entre as obras realizadas destacam-se a iluminação entre a Praia das Azenhas e a Capela Santo Amaro, bem como cerca de 2 km de iluminação na zona dos parques de estacionamento do Festival de Lá de Mouros e na Estrada da Ponte. O município efetuou ainda melhorias em vários pontos do concelho, nomeadamente na Avenida Camões, em Caminha, na Marginal Seixas, no Portinho de Vila Baia de Âncora e na Gelva. Foi também adjudicada uma empreitada superior a 29 mil euros para reparar a iluminação pública na Rua de Santo António e na Rua da Igreja Velha, na União de Freguesias de Caminha e Vilarejo. Segundo a autarquia, estas intervenções permitem aumentar a segurança rodoviária e pedonal, melhorar a eficiência energética e valorizar os espaços públicos, reforçando a aposta num concelho mais seguro, sustentável e com melhor qualidade de vida para a população. Agora, a fechar. Uma mulher de 56 anos fugiu por duas vezes do serviço de urgência do Hospital Santarém em apenas 2 dias, tendo sido localizada pela PSP em ambas as ocasiões. Segundo as autoridades, a mulher, que sofre de problemas de saúde mental, abandonou o hospital vestida com roupa da unidade de saúde. A primeira fuga ocorreu na tarde de sábado, quando foi encontrada na zona do bairro de São Domingos, a cerca de 500 metros do hospital. Após ser localizada pela PSP, foi transportada de ambulância de volta à unidade hospitalar. No domingo à noite, a mulher voltou a abandonar o hospital, sendo novamente encontrada na mesma zona, desta vez após o alerta de um taxista. Foi depois reconduzida ao Hospital de Santarém. A unidade local de saúde de Lesíria confirmou apenas que a situação foi tratada de acordo com os procedimentos internos, lembrando que sempre que um utente abandona uma unidade de saúde, antes da conclusão dos cuidados, são desencadeadas as diligências adequadas para garantir a sua segurança e acompanhamento. Bom, mas no espaço de 2 dias, fugir duas vezes da mesma unidade hospitalar é obra. Eu fico por aqui, desejo-lhe uma ótima quinta-feira, volto em próximas edições.
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8: Ora bem, agora chegou o cantinho do Pifas. Recordar aqui alguns eventos, algumas coisas que se vão passando aqui pela nossa zona. 9 de agosto, 8:30 da manhã, uma reunião extraordinária da Assembleia dos Compartos dos Baldios da Freguesia de Corno. O seu presidente da mesa, o José Augusto Sobreiro Domingos, convoca então para o dia 9 para uma reunião extraordinária, 8:30 da manhã, na sede. No edifício 7 dos Baldios da Freguesia de Cornos. Aprovação da minuta do acordo prévio de cedência do direito de exploração cinegética à Associação Amigos Caçadores para efeitos da concessão da zona de caça associativa. Amigos Caçadores. Agora também este fim de semana vai acontecer... Desta vez no Centro Municipal de Atletismo de Vila Nova de Cerveira, ali na Breia, lá velha, o Splash Family Festival, evento de cariz solidário para todas as famílias. É 8 e 9 de agosto, das 11 da manhã às 21 horas, no Centro Municipal de Atletismo. A receita reverte a favor da Santa Casa da Misericórdia de Vila Nova de Cerveira. A não perder diversas animações durante todo o dia. 8 e 9 no Centro Municipal de Atletismo. No dia 8 de agosto, o grupo de bombos de São Gonçalo de Dém leva a efeito motores e memórias, passeio de motas e a festa do imigrante. A concentração, 8 da manhã, no Centro Cultural de Dém Caminha. Festa das Tradições em Covas, este fim de semana, 7, 8 e 9, começa amanhã, sexta, sábado e domingo. Tradição, cultura e diversão em Covas, no Largo da Junta de Freguesia. É a festa das tradições e sabores da aldeia. Música ao vivo, tasquinhas, jantares com sabor e tradição e representações culturais. Visite a nossa terra e sinta as nossas raízes. Amanhã, dia 7, os bombos de sopa e de covas e depois, à noite, o Hugo Band de Paredes de Coura e o DJ Daniel Pintinhas. Isto para amanhã, na festa de tradições e sabores, começa amanhã em Covas e prolonga-se até ao próximo domingo. Também no domingo, em São Roque de Gontijo, a Comissão de Festas precisa do vosso apoio. Vai realizar um almoço e um bazar solidário. O almoço, no domingo, 13 horas, e o bazar, às 15. Pá de porco no forno com batata assada. Pode-se almoçar lá no local, ou então há o serviço de takeaway. Ora bem, o almoço e o bazar é para angariar fundos para as obras da Capela de São Roque de Gontijo, naquele espetacular local, cuja festa se realiza No penúltimo fim de semana de agosto, 21, 22 e 23. Pois. Olha a Célia, para marcações Célia 969-169-442 ou Pedro 967-911-855. O restaurante Virgem de Fátima em Caminha, este fim de semana, o que é que tem? Tem o arroz, o saboroso arroz de cabidela, 8 e 9. Animação no dia 9 com o duo Animação, das 16 às 19. É matiné dançante no restaurante Virgem de Fátima, em Caminha. Agora, festas, olha. Temos a festa de 13, 14 e 15. Nossa Senhora do Reclamo, na Breia Lovelli. E também... No dia 14 e 15, a festa em honra da Nossa Senhora do Alívio em Reboreda. Portanto, ainda temos tempo de falar disso, porque ainda é para a outra semana, não é para este fim de semana, é para outro. Bem, também a Romaria de São Roque, em Goião, também, 14, 15 e 16, ali naquela carvalheira, aqui quase em frente, Capela de São Roque, em Goião. 14, 15 e 16, a não perder. Ora bem, e para fechar esta lenga-lenga toda, Museu Etnográfico da Região do Volga. Vamos às concertinas, por apenas 40 euros, num sábado, 5 de setembro. Saída dos locais de origem em autocarro de grande turismo, seguro de viagem incluído. Chegada ao restaurante para o pequeno almoço. Depois, uma breve palestra comercial sobre artigos do lar e bem-estar. No final da palestra, um almoço espetacular com leitão à moda da bairrada. Comer até tocar com dedo. No final, visitar o Museu Etnográfico da Região do Volga. São mais de 50 mil peças em exposição. Contar com os barqueiros do Volga, as salinas de Aveiro, os ferreiros da Mourisca, e entre outros artigos expostos. E depois, no final, o grupo folclórico da região do Volga vai fazer uma atuação. 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Por apenas 40 euros, um dia espetacularmente sábado, 5 de setembro, bem passado. 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E pronto, está tudo dito. Agora temos que falar de comes e bebes. Bem, Valença, o Rui Vaz Carpinteira já falou nas notícias das festas do Conselho de Valença, que começam amanhã. É verdade, amanhã com o destaque para Sara Correia, amanhã à noite em Valença. Vamos falar então, vamos falar de comes e bebes. 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Ora bem, então, a música. De onde vem a música? Uma casa portuguesa, com certeza. É o Pifas até às 10. Bom dia, malta. É quinta-feira, é o dia 6 de agosto. Pifas até às 10. Com Diamantino Graça Fernandes. Portuguesa, com certeza.

0: É uma casa portuguesa, com certeza. Compromissos publicitários, malta. Está calor, não está? Ora, deixa ver, olha, 18 graus.
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0: Ora bem, eu não me tinha esquecido, porque ia falar já de seguida, no próximo domingo, no campo de futebol de Sopon. 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Ora bem, em Cobas estão lá os trabalhadores, está lá o Diogo, está lá o Pintas, pois é, estão ali a trabalhar na Licinha. Ai, eles malandros, é verdade. Vou-lhe oferecer uma bebida agora, está calor? Pronto, para o Diogo, para o Pintas e quem? Estão a trabalhar lá na casa da Licinha. Pois então vamos lá, uma bebida para eles. Ai, que fresquinha, que maravilha!

Ah, eles vão ficar até o bar fechar, eles estão ali em Fontela, estão em bom sítio. Até porque amanhã vai começar lá a festa em Covas de Sabores e Tradições. Ai, vai ser bonito. Ora bem, pois é verdade, aquele indivíduo, o Diogo, não apareceu ao trabalho. Não apareceu ao trabalho porque ele, o Diogo, foi à festa à Orujeira e levou uma loira toda espamparante. O Diogo foi com ela à festa à Orujeira. Pois claro, foram descobrir que o Diogo estava no hospital, coitado. E então foi à festa à Orujeira e o que é que aconteceu? Aconteceu que ele com aquela loira lá dançar na Orujeira e apareceu lá a mulher aí que a trepumba já levaste. Por isso é que ele, olha, estava no hospital. Ele foi para a festa, mas ela também apareceu lá, por isso é que foi parar ao hospital. Bem, deixando isso, ora bem, o que é que tenho aqui mais? Ah, olha, é quase 9:30 da manhã, o tempo passa com uma velocidade, pá, tenho já aí os parabéns a seguir. Mas entretanto, um homem, ao ver o gato da vizinha andar sempre de um lado para o outro, tenho aqui uma confusão, pô, que porra anda o gato da vizinha aí de um lado para o outro? Ó vizinha, o seu gato está doente? Ó vizinho, não, é que a minha gata foi capada. E agora, o que ela anda a fazer? Anda a desmarcar os compromissos. Pois claro. Então, o Diogo Silva, nove aninhos faz hoje, Diogo Silva, 9 anos, é o neto do Manuel Alexandre, ali de Caminha. O filho daquele conhecido, jogou no Campos, entre outros, o chinês. Pois, o filho do chinês, o Diogo Silva, completa hoje 9 primaveras. O neto do Manuel Alexandre, ali de Caminha. Já agora um abraço para aquela malta toda lá para Caminha, ali aquela fresquinha ali à beira, ali na Foz. Que maravilha. Vamos lá, os parabéns ao Diogo Silva, vamos lá. Então, vamos cantar os parabéns.

Parabéns então ao Diogo Silva e esta musiquinha para ele, porque o Abô hoje vai dar uma notinha ao neto, é verdade, hoje é dia de festa, pois claro, é dia de festa.

verdade, chegou agosto e que saudades eu já tinha daquela, das festas de verão. Ora bem, e 38 minutinhos depois das 9 da manhã. E bom trabalho. Há muita malta que está a trabalhar, outros de férias, outros a descansar, outros a não fazer nada. Mas claro, olha. Entretanto, diz o leite para o vinho. Diz assim o leite: tu és mau, ó vinho. Matas as pessoas de cirrose e eu dou cálcio. E diz o vinho: olha, pelo menos a minha mãe é uma uva e a tua é uma vaca. Amanhã vai começar a festa de Sabor e Tradições em Covas.

0: De fim de semana encobre lá com a feira da, com a tradição, festa de sabores e tradições. Ah, bem, ora bem, vamos aos compromissos publicitários. Vamos lá, malta. Ah.
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14 minutinhos para as 10. É o coduro da loirinha.

0: Ora bem, chega também, diz a loirinha, e é verdade, é verdade. E agora, olha, é verdade, como é que eu hei de, como é que eu hei de? Como é que eu hei de ir embora com este calor?
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0: Olha, uma saudação para o amigo Lima, lá para Sopo de Cima.
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0: Também ali para Campos, para a Carvalha, para quem? Olha para ele. Para o amigo Tavares. Tavares e família. E também para o Lima, para Sopo de Cima, Lima e família.

0: É verdade, como é que eu hei de me ir embora? É com este calor. Com este calor.
1: Toca a bombar. São os minutos finais nesta edição. No último dia desta semana.

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Caros ouvintes, sejam bem-vindos ao programa Meia Hora de Verdade. Ora viva, muito bom dia, caros ouvintes da SCC. Muito bom dia a todos vós que estão em sintonia com a 93.6. Estou cá mais uma vez, Carlos Afonso, do vosso, no nosso programa Meia Hora de Verdade. E já sabe como é que é, conversamos aqui um pouco e depois é a música no play. E falando em música, vamos agora seguir com uma faixa musical de Piquica, com música intitulada Hoje Tem. Simbora, que é a música no play, antes de começar a nossa jornada do dia de hoje. Simbora!

E assim foi, caros amigos, e deixamos para trás esta faixa musical. E assim começamos a nossa quinta-feira do dia de hoje. E eu vos convido para imaginar comigo mais um dia normal, pelo menos é o que parecia, até que o céu fecha e milhares de vidas são apagadas num instante. Um dia que o mundo nunca se esqueceu. Pronto, para vos dizer que exatamente há 81 anos atrás aconteceu uma tragédia em Orishima. Simbora aqui, nos próximos instantes vou me aprofundar nisto. Mas antes de continuar, é mais faixa musical, mais música no play. Desta vez vamos ter com TJ Snobia, com a música intitulada Sou Assim e Pronto. Simbora, que é música no play.

E assim foi que os amigos deixamos para trás esta faixa musical com Disney e Snobia, com música intitulada Sua Sim e Pronto. E seguimos sempre em frente. Vamos lá então, para dizer que exatamente hoje, 6 de agosto, nesta quinta-feira, recordamos o Dia da Memória das Vítimas de Hiroshima e refletimos sobre a paz. Pois em 1945, a cidade japonesa de Hiroshima foi alvo da primeira bomba atômica usada em guerra. Este dia serve para homenagear as vítimas e reforçar o compromisso com o mundo sem armas nucleares e com mais paz. E é para isto que serve este dia. Pronto, vamos então ter com mais faixa musical, desta vez com a artista Jennifer, com a música intitulada Rosare. Simbora, que é música no player.

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1: E assim foi, deixamos para trás esta faixa musical de Jennifer, intitulada Osari. E simbora, seguimos sempre em frente, ainda para dizer que pronto, às 8 da manhã e 15 minutos, em 6 de agosto de 1945, a bomba Little Boy, explodiu sobre Hiroshima. Em segundos, pois, aquilo foi nos instantes e milhares de pessoas morreram. Muitas outras sofreram queimaduras graves, radiações e, consequentemente, houve lá, pronto, muitas mortes. Infelizmente, são coisas que acontecem quando as pessoas não controlam o ódio que existem. E, pronto, há de se ter conversa, há que haver compreensão. Três dias depois, Nagasaki também foi atingida. Estes eventos marcaram o final da Segunda Guerra Mundial, mas deixaram uma secretismo muito profunda na consciência da humanidade. Desde então, Hiroshima tornou-se um símbolo mundial de paz e de alerta contra a destruição nuclear. Ora bem, seguimos sempre em frente com mais faixas musicais. Desta vez vamos ter com o artista Cabo Snoop, com a música intitulada Hakuna Matata. Simbora, que é música no play.

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0: E assim foi, que os amigos, deixamos para trás esta faixa musical de Cabos no Pintitola Hakuna Matata. E seguimos sempre em frente para dizer que o dia de hoje serve para nos recordar sobre as vítimas e respeitar a sua memória, pois em Hiroshima houve muito sofrimento. É também valorizar a paz como um bem essencial, refletir sobre os perigos das armas de destruição em massa e promover o diálogo e a compreensão entre os povos, pois muitas das vezes o erro da humanidade é esquecer as lições de vida que as histórias passadas nos trouxe e permitir que o ódio e a violência ainda voltem a crescer. Simbora então com mais faixa musical, desta vez com Dream Boy. Simbora, que é a música no play.
1: Até nem sei como é que aquilo aconteceu, é?
2: O quê?
1: Uma noite foi estranha, mano. Yeah. Só vi um montão de snapshots do malária e coisas. Yeah.
2: Bro, viste o snap que eu depois estou comprometido? Falei, né?
3: Apaixonado, é?
2: Não estou comprometido, já não é aquela vida. Olha,
3: epá,
2: acontece.
3: Eu estou falling in love também.
1: Não, que história é essa de vocês estarem comprometidos? Então é uma novidade para nós três, porque eu também estou.
3: Oh!
2: Tás?
3: Yeah. Patrick! Pum, pum, pum! Como é que é a gata?
1: Ela é morena, tipo, tem assim o cabelo comprido, tipo, olhos rasgados, mano.
2: Peraí, não
1: está. Não, não, não.
2: Não,
1: não. Não, não.

E assim foi, deixamos para trás esta faixa musical de Dreams Boys intitulada Vou-te Assumir, e 32 minutos já passam das 10 da manhã e seguimos sempre em frente, deixando aqui a grande verdade para o dia de hoje, que é esta: a paz não é apenas a ausência de guerra, é a presença de justiça, respeito e humanidade em todos nós. E Hiroshima lembra-nos que a humanidade não pode voltar a cometer sempre os mesmos erros, mesmo tendo em conta tudo o que já aconteceu ao longo da história. E pronto, é isto. Simbora com mais faixa musical, ainda com os Dream Boys, com a música Tudo É de Simbora, que é música no player.

E foi, deixamos para trás esta faixa musical de Dream Boy. Simbora, que não temos mais tempo a perder. Simbora agora com o artista Yuri da Cunha, com a música intitulada Achuchuja. Simbora, que é música no play.

0: E assim foi, caros amigos, deixamos para trás esta faixa musical de Yuri da Cunha e seguimos sempre em frente. Vamos ter agora com umas publicidades e já já estamos de volta. Simbora!
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3: E estamos de volta, deixamos para trás as publicidades e vou continuar aqui com a faixa musical que deixei pendente do DJ Télio, Não Atendo. E simbora, sempre em frente, pois este é o tipo de música que eu devia colocar na sexta-feira, porque depois do expediente de sexta-feira eu não gostaria mais de atender o telefone, sabem? Ora bem, simbora, que é a música no play. Simbora.

0: 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E simbora, sempre em frente, deixamos para trás esta faixa musical de DJ Télio. Simbora, deixa que o time adrena. 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Simbora com mais faixa musical, desta vez com David Careira e Kevinho, que vai ser uma festa. Pronto, simbora, que é música no play.
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0: explodiu. 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
1: E foi assim, deixamos para trás esta faixa musical e o que vai explodir no nosso prato no dia de hoje. 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Simbora então com mais faixa musical, desta vez com Chico da Atena e Lucas Maia, com a música intitulada Última Dança. Simbora, que é música no play.

E assim foi que os amigos deixamos para trás mais uma faixa musical e 53 minutos já passam das 10 da manhã, estamos mesmo na reta final do nosso programa, pois é hora de nos despedirmos. Eu fico por aqui e deixo também um grande abraço a todos vós que estão em sintonia com a 93.6 aqui na RCC. Simbora então com mais faixa musical, que é para deixar então o programa por aqui. Desta vez não, vamos continuar aqui com o Chico da Tina, desta vez com a música intitulada Vícios. Simbora, que este é o nosso vício, escutar música e ouvir informações de relevância. Simbora, que é música no play.

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1: Só no Terreiro 2026 continuam a animar as noites de verão de Vila Nova Cerveira durante agosto. O verão continua a fazer-se ouvir em Vila Nova Cerveira com mais 4 concertos do ciclo Sons no Terreiro, que promete voltar a encher o terreiro de música, animação e boa disposição durante o mês de agosto. Para amanhã, sexta-feira, 7 de agosto, grupo Pagodeou. 8 de agosto, sábado, Liana Kachakova. 21 de agosto, Jerry Springle. 22 de agosto, Carolina e Gabriel Alves. Sempre às 21h30, também sempre no Centro Histórico e com acesso gratuito. Promovida pela Câmara Municipal, a iniciativa transforma a principal praça da vila num palco ao ar livre, proporcional de noites de convívio e lazer a residentes e visitantes num ambiente descontraído e de acesso gratuito. Recolha sangue em Vila Nova de Cerveira. Há gestos pequenos que têm um impacto enorme. Dar sangue, oferecer esperança, salvar vidas e ajudar quem mais precisa. Unidade Local de Saúde do Alto Minho promove uma brigada de recolha de sangue no concelho. É amanhã, sexta-feira, 7 de agosto, a partir das 9h30, nos Bombeiros Voluntários de Vila Nova de Cerveira. Seja solidário, faça a diferença. Partilhe com familiares e amigos. Ajude a divulgar esta iniciativa. Caminhão com narcolancha, abandonado no Rio Minho, em Lanhelas, concelho de Caminha, algo correu mal. Caminhão com uma lancha rápida, das que habitualmente são usadas no narcotráfico, foi deixado parcialmente submerso no Rio Minho, em Lanhelas, na manhã da passada terça-feira. O caminhão estava a tentar colocar ou retirar a lancha da água, algo correu mal e acabaram por abandonar o veículo com embarcação no interior, explica o Minho. Fernando Vieira Pereira, capitão do Porto e comandante local da Polícia Marítima. As características da lancha levantam suspeitas de narcotráfico, embora tal ainda não esteja confirmado. Trata-se de uma embarcação de alta velocidade, com motores potentes, semelhantes às que são usadas no narcotráfico, mas não podemos para já afirmar que esteja envolvida em narcotráfico, adianta o capitão do Porto e comandante local da Polícia Marítima. O caminhão foi encontrado por volta das 8 da manhã. Nesse sentido, a Polícia Marítima está a realizar as diligências necessárias ao apuramento dos factos. Entretanto, em comunicado, a Autoridade Marítima Nacional referiu que o caminhão e a lancha voadora foram apreendidas. O município de Caminha continua a investir na modernização da iluminação pública, tendo reforçado recentemente a rede na freguesia de Vilar de Mouros. As intervenções incluíram a instalação de novos postes e luminárias LED, a substituição de equipamentos antigos, a reparação de avarias e o reforço da rede elétrica. Entre as obras realizadas destacam-se a iluminação entre a Praia das Azenhas e a Capela Santo Amaro, bem como cerca de 2 km de iluminação na zona dos parques de estacionamento do Festival de Lá de Mouros e na Estrada da Ponte. O município efetuou ainda melhorias em vários pontos do concelho, nomeadamente na Avenida Camões, em Caminha, na Marginal Seixas, no Portinho de Vila Praia de Âncora e na Gelfa. Foi também adjudicado uma empreitada superior a 29 mil euros para reparar a iluminação pública na Rua de Santo António e na Rua da Igreja Velha, na União de Freguesias de Caminha e Vilarejo. Segundo a autarquia, estas intervenções permitem aumentar a segurança rodoviária e pedonal, melhorar a eficiência energética e valorizar os espaços públicos, reforçando a aposta num concelho mais seguro, sustentável e com melhor qualidade de vida para a população. Sons do Minho e Sara Correia dão o mote para o arranque das festas do concelho de Valença. As festas do concelho de Valença arrancam amanhã, sexta-feira, dia 7 de agosto, com um programa repleto de música, animação e convívio, dando início a 4 dias de celebrações dedicadas à cultura, às tradições e ao entretenimento. A primeira noite fica marcada pela atuação dos Sons do Minho. Às 22 horas, o grupo Minhoto, conhecido por seus espetáculos populares e pela valorização celebração das tradições da região, será responsável por abrir o palco principal das festividades. Pelas 23h30 de amanhã, sobe ao palco Sara Correia, uma das vozes mais reconhecidas da nova geração do fado português. A fadista promete um concerto onde a tradição e a modernidade se cruzam num dos momentos mais aguardados da programação. A animação continua pela madrugada com o DJ Pete Dazuk, uma das referências da música eletrónica regional, seguindo-se o valenciano DJ Pedro Borges, que encerra a primeira noite das festas. Além dos concertos, o recinto contará com parque de diversões, espaços de artesanato, arte e produtos tradicionais, bem como bares e zonas de convívio, proporcionando atividades para todas as idades. As festas do Concelho de Valença decorrem entre 7 e 9 de agosto e afirmam-se como um dos maiores eventos festivos do Alto Minho, atraindo milhares de visitantes ao concelho. Agora, a fechar. Uma mulher de 56 anos fugiu por duas vezes do serviço de urgência do Hospital Santarém em apenas dois dias, tendo sido localizada pela PSP em ambas as ocasiões. Segundo as autoridades, a mulher, que sofre de problemas de saúde mental, abandonou o hospital vestida com roupa da unidade de saúde. A primeira fuga ocorreu na tarde de sábado, quando foi encontrada na zona do bairro de São Domingos, a cerca de 500 metros do hospital. Após ser localizada pela PSP, foi transportada de ambulância de volta à unidade hospitalar. No domingo à noite, a mulher voltou a abandonar o hospital, sendo novamente encontrada na mesma zona, desta vez após o alerta de um taxista. Foi depois reconduzida ao Hospital de Santarém. A Unidade Local de Saúde de Lesíria confirmou apenas que a situação foi tratada de acordo com os procedimentos internos, lembrando que sempre que um utente abandona uma unidade de saúde, antes da conclusão dos cuidados, são desencadeadas as diligências adequadas para garantir a sua segurança e acompanhamento. Bom, mas no espaço de dois dias, fugir duas vezes da mesma unidade hospitalar é obra. Eu fico por aqui, desejo-lhe uma ótima quinta-feira, volto em próximas edições.
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começamos com um touro que está com o dependurado e que indica um período de sacrifício. Seja forte. O número da sorte é o 12. Virgem com 5 de paus, diz para ter alguma atenção com as suas tarefas e fazer o melhor que pode. O número da sorte é o 27. Já Gêmeos está com 4 de copas, que o incentiva a cultivar o amor e a harmonia em casa. Vamos a isso? O nosso número da sorte é o 40. E agora vou falar para um signo que é regido por Vênus e que pertence ao elemento ar. Qual será este signo? É Balança, pois claro, e está com 2 de ouros, que indica dificuldade no entendimento com o seu par. Presta atenção, o número da sorte é o 6. Já Carneiro está com 9 de ouros, que o aconselha a ser prudente. E o número da sorte é o 10. E Sagitário, 8 de paus, que significa que está cheio de ideias. Concretize pelo menos uma. E o número da sorte é o 30. Vamos saber agora como está o signo Escorpião. Está com 4 de paus, que indica uma boa proposta a nível financeiro. Parabéns, o número da sorte é o 26. Capricórnio, com 3 de espadas, que o aconselha a ser mais equilibrado na sua relação com os que são mais próximos. E o dia da sorte é o número da sorte é o 35. E o seu dia da sorte é o dia, estão todos os dias. Peixe está com 2 de copas, o amor está bem presente na sua vida, o seu número da sorte é o 38. E agora vou falar para um signo que é regido pela Lua e que é muito sensível. Adivinhou qual é? É o signo Caranguejo que lá está. Está com o Cavaleiro de Copas, que lhe diz para fazer assim uma proposta ao seu par arrojada. É isso mesmo, força! O número da sorte é o 48. Já Leão, com a Rainha de Ouros, que significa que a harmonia e a união serão dominantes na sua vida. E o número da sorte é o 14. Aquário, com o Rei de Ouros, diz que sentirá assim, vai sentir-se respeitado, valorizado pela família, por toda a gente que o rodeia. Coisa boa. E o número da sorte é o 5. 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

bem-vindos a Super Kizomba FM, duas vezes Jorge no início desta sexta-feira, primeiro no número 6, no Top 10 Super Kizomba Lua e depois na novidade 0 a 100. O último trabalho deste intérprete cabo-verdiano seguiu-se Dai Martins em Ser Bom e finalmente, para recordar no super clássico, Dom Kikas em Angolanamente Sensual, um tema de 2007. 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

0: Sons da Guiné-Bissau na estreia de hoje com as vozes de S1 e também de Karina Gomes. Explica-me um tema que nos chega por envio da nossa parceira Rádio Difusão Nacional da Guiné-Bissau e a quem desde já agradecemos. Referência também para Gimado em Não Quero Essa Dama nos Reis do Semba.
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passada o Top 10 Super Kizomba conheceu um novo líder. É este doce mucubal de Livong que assumiu assim a liderança desta lista, que amanhã terá nova contagem a não perder. Obviamente, fim de semana também com pista de dança e o estreante DJ Sprata na Mixamba, cota 2025, volume 1. Por hoje está tudo contado. Amanhã voltaremos a encontrar-nos. Até lá! 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
3: Olá, ouvinte. Eu sou Rafael Molive e apresento semanalmente o Sintonia Brasil, onde apresento o melhor da música brasileira de todos os tempos. 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Este programa está sendo transmitido na rádio que traz as suas melhores lembranças, na sua melhor rádio. E ao som de Flor de Lis, de Djavan, na interpretação do Milton Banana Trio, damos início ao programa.

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6: E continuamos o programa com Gal Costa e Tim Maia, Um Dia de Domingo, Dulce Quental, Caleidoscópio, Hanna, Desafinado, Maria Bethânia, Cheiro de Amor, Oswaldo Montenegro, Samba da Bênção e Blitz,

Uma vez Menescal encontrou Tom Jobim pescando. Aí o nosso Antônio Brasileiro pediu ajuda. Menesca, me ajuda aqui. Menesca foi ajudar e de repente observou. Tom, tá faltando isca nos anzóis. E Jobim respondeu, que é isso, Menesca? Eu não uso isca, já pensou machucar os peixinhos? Tava ali o poeta do Brasil. Drummond escreveu que muitos fizeram poesia, mas só Vinícius de Moraes viveu como poeta. Então tinha que ser com ele o fecho desse disco. Miele falou pra gente, ainda não inventaram um final melhor do que Samba da Benção. Vamos terminar com Vinícius, que falou que amar é vontade de ficar perto se longe, e mais perto se perto. É melhor ser alegre que

É com uma mão a mulher só linda. E daí? Uma mulher tem que ter qualquer coisa além da beleza. Qualquer coisa de triste. Qualquer coisa que chora. Qualquer coisa que sente saudade. Um molejo de amor machucado. Uma beleza que vem da tristeza de se saber mulher. Feita apenas para amar. Pra sofrer pelo seu amor e pra ser só perdão. Fazer samba não é contar piada. Quem faz samba assim não é de nada. O bom samba é uma forma de oração.

Feito essa gente que anda por aí brincando com a vida. Cuidado, companheiro. A vida é pra valer. E não se engane não, tem uma só. Duas mesmo que é bom. Ninguém vai me dizer que tem, sem provar, muito bem provado, com certidão passada em cartório do céu e assinada embaixo. Deus. E com firma reconhecida. A vida não é brincadeira, amigo. A vida é a arte do encontro, embora haja tanto desencontro pela vida. Há sempre uma mulher à sua espera, com os olhos cheios de carinho e as mãos cheias de...

Eu, por exemplo, fã do Capitão do Mato, Vinícius de Moraes, poeta e diplomata, o branco mais preto do Brasil, na linha direta de Xangô. Saravá, saravá. Sua bênção, Vinícius, tu que de tanto talento nasceste no plural. Sua bênção. Sua bênção, Noel, que tens flor no nome. A bênção, Dolores, plural de mulheres. Sua bênção, Caymmis, Buarques e Tons. Sua bênção, Beto Brasiliense, Belchior. Sua bênção, Paulinho da Viola. Todos os letristas que a gente ouviu, meus amigos, meus heróis, sua bênção, Gilberto Gil. A bênção a todos os poetas ausentes, não cabia a todo mundo. Mário Quintana falou que não tem por que interpretar um poema, o poema já é uma interpretação. Poesia a gente não define. Sua bênção, Quintana, a bênção, Roberto Erasmo, sua bênção, Lamartine. A bênção, Menescal, que reuniste comigo todos esses que botaram nas letras brasileiras o que a gente sentiu e nunca conseguiu dizer. Sua bênção a quem aparecer, a bênção. Aos que virão, a bênção. A quem já foi, a bênção. Vambora, Menezes, pescar sem isca. Pescar sem isca, só bênção. Valeu.

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1: Só no Terreiro 2026 continuam a animar as noites de verão de Vila Nova Cerveira durante agosto. O verão continua a fazer-se ouvir em Vila Nova Cerveira com mais 4 concertos do ciclo Sons no Terreiro, que promete voltar a encher o terreiro de música, animação e boa disposição durante o mês de agosto. Para amanhã, sexta-feira, 7 de agosto, Grupo Pagodeou. 8 de agosto, sábado, Liana Kershakova. 21 de agosto, Jerry Springle. 22 de agosto, Carolina e Gabriel Alves. Sempre às 21h30, também sempre no Centro Histórico e com acesso gratuito. Promovida pela Câmara Municipal, a iniciativa transforma a principal praça da vila num palco ao ar livre, proporcional de noites de convívio e lazer a residentes e visitantes num ambiente descontraído e de acesso gratuito. Recolha sangue em Vila Nova de Cerveira. Há gestos pequenos que têm um impacto enorme. Dar sangue, oferecer esperança, salvar vidas e ajudar quem mais precisa. Unidade Local Saúde Alto Minho promove uma brigada de recolha de sangue no concelho. É amanhã, sexta-feira, 7 de agosto, a partir das 9h30, nos Bombeiros Voluntários de Vila Nova de Cerveira. Seja solidário, faça a diferença. Partilhe com familiares e amigos. Ajude a divulgar esta iniciativa. Sons do Minho e Sara Correia dão o mote para o arranque das festas do Concelho de Valença. As festas do Concelho de Valença arrancam amanhã, sexta-feira, dia 7 de agosto, com um programa repleto de música, animação e convívio, dando início a 4 dias de celebrações dedicadas à cultura, às tradições e ao entretenimento. A primeira noite fica marcada pela atuação dos Sons do Minho. Às 22 horas, o grupo Minhoto, conhecido pelos seus espetáculos populares e pela valorização das tradições da região, será responsável por abrir o palco principal das festividades. Pelas 23h30 de amanhã, sobe ao palco Sara Correia, uma das vozes mais reconhecidas da nova geração do fado português. A fadista promete um concerto onde a tradição e a modernidade se cruzam num dos momentos mais aguardados da programação. A animação continua pela madrugada com o DJ Pete Dazuk, uma das referências da música eletrónica regional, seguindo-se valenciano DJ Pedro Borges, que encerra a primeira noite das festas. Além dos concertos, o recinto contará com parque de diversões, espaços de artesanato, arte e produtos tradicionais, bem como bares e zonas de convívio, proporcionando atividades para todas as idades. As festas do Concelho de Valença decorrem entre 7 e 9 de agosto e afirmam-se como um dos maiores eventos festivos do Alto Minho, atraindo milhares de visitantes ao concelho. O município de Caminha continua a investir na modernização da iluminação pública, tendo reforçado recentemente a rede na freguesia de Vilar de Mouros. As intervenções incluíram a instalação de novos postes e luminárias LED, a substituição de equipamentos antigos, a reparação de avarias e o reforço da rede elétrica. Entre as obras realizadas destacam-se a iluminação entre a Praia das Azenhas e a Capela Santo Amaro, bem como cerca de 2 km de iluminação na zona dos parques de estacionamento do Festival de de Mouros e na Estrada da Ponte. O município efetuou ainda melhorias em vários pontos do concelho, nomeadamente na Avenida Camões, em Caminha, na Marginal Seixas, no Portinho de Vila Praia de Âncora e na Gelfa. Foi também adjudicada uma empreitada superior a 29 mil euros para reparar a iluminação pública na Rua de Santo António e na Rua da Igreja Velha, na União de Freguesias de Caminha e Vilarejo. Segundo a autarquia, estas intervenções permitem aumentar a segurança rodoviária e pedonal, melhorar a eficiência energética e valorizar os espaços públicos, reforçando a aposta num concelho mais seguro, sustentável e com melhor qualidade de vida para a população. Caminhão com narcolancha, abandonado no Rio Minho, em Lanhelas, concelho de Caminha. Algo correu mal. Caminhão com uma lancha rápida, das que habitualmente são usadas no narcotráfico, foi deixado parcialmente submerso no Rio Minho, em Lanhelas, na manhã da passada terça-feira. O camião estava a tentar colocar ou retirar a lancha da água. Algo correu mal e acabaram por abandonar o veículo com a embarcação no interior, explica o Minho. Fernando Vieira Pereira, capitão do Porto e comandante local da Polícia Marítima. As características da lancha levantam suspeitas de narcotráfico, embora tal ainda não seja confirmado. Trata-se de uma embarcação de alta velocidade, com motores potentes, semelhantes às que são usadas no narcotráfico, mas não podemos para já afirmar que esteja envolvida em narcotráfico, adianta o capitão do Porto e comandante local da Polícia Marítima. O caminhão foi encontrado por volta das 8 da manhã. Nesse sentido, a Polícia Marítima está a realizar as diligências necessárias ao apuramento dos factos. Entretanto, em comunicado, a Autoridade Marítima Nacional referiu que o caminhão e a lancha voadora foram apreendidas. Agora, a fechar. Uma mulher de 56 anos fugiu por duas vezes do serviço de urgência do Hospital Santarém em apenas dois dias, tendo sido localizada pela PSP em ambas as ocasiões. Segundo as autoridades, a mulher, que sofre de problemas de saúde mental, abandonou o hospital vestida com roupa da unidade de saúde. A primeira fuga ocorreu na tarde de sábado, quando foi encontrada na zona do bairro de São Domingos, a cerca de 500 metros do hospital. Após ser localizada pela PSP, foi transportada de ambulância de volta à unidade hospitalar. No domingo à noite, a mulher voltou a abandonar o hospital, sendo novamente encontrada na mesma zona, desta vez após o alerta de um taxista. Foi depois reconduzida ao Hospital de Santarém. A Unidade Local de Saúde de Lesíria confirmou apenas que a situação foi tratada de acordo com os procedimentos internos, lembrando que sempre que um utente abandona uma unidade de saúde, antes da conclusão dos cuidados, são desencadeadas as diligências adequadas para garantir a sua segurança e acompanhamento. Bom, mas no espaço de dois dias, fugir duas vezes da mesma unidade hospitalar é obra. Eu fico por aqui, desejo-lhe uma ótima quinta-feira, volto em próximas edições.
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1: Sou no Terreiro 2026, continuam a animar as noites de verão de Vila Nova Cerveira durante agosto. O verão continua a fazer-se ouvir em Vila Nova Cerveira, com mais 4 concertos do ciclo Sons no Terreiro, que promete voltar a encher o terreiro de música, animação e boa disposição durante o mês de agosto. Para amanhã, sexta-feira, 7 de agosto, grupo Pagodeou. 8 de agosto, sábado, Liana Kachakova. 21 de agosto, Jerry Springle. 22 de agosto, Carolina e Gabriel Alves. Sempre às 21h30, também sempre no Centro Histórico e com acesso gratuito. Promovida pela Câmara Municipal, a iniciativa transforma a principal praça da vila num palco ao ar livre, proporcional de noites de convívio e lazer a residentes e visitantes num ambiente descontraído e de acesso gratuito. Recolha sangue em Vila Nova de Cerveira. Há gestos pequenos que têm um impacto enorme. Dar sangue, oferecer esperança, salvar vidas e ajudar quem mais precisa. Unidade Local de Saúde do Alto Minho promove uma brigada de recolha de sangue no concelho. É amanhã, sexta-feira, 7 de agosto, a partir das 9h30, nos Bombeiros Voluntários de Vila Nova Cerveira. Seja solidário, faça a diferença, partilhe com familiares e amigos, ajude a divulgar esta iniciativa. Sons do Minho e Sara Correia dão o mote para o arranque das festas do Concelho de Valença. As festas do Concelho de Valença arrancam amanhã, sexta-feira, dia 7 de agosto, com um programa repleto de música, animação e convívio, dando início a 4 dias de celebrações dedicadas à cultura, às tradições e ao entretenimento. A primeira noite fica marcada pela atuação dos Sons do Minho. Às 22 horas, o grupo Minhoto, conhecido pelos seus espetáculos populares e pela valorização das tradições da região, será responsável por abrir o palco principal das festividades. Pelas 23h30 de amanhã, sobe ao palco Sara Correia, uma das vozes mais reconhecidas da nova geração do fado português. A fadista promete um concerto onde a tradição e a modernidade se cruzam num dos momentos mais aguardados da programação. A animação continua pela madrugada com o DJ Pete Dazuk, uma das referências da música eletrónica regional, seguindo-se valenciano DJ Pedro Borges, que encerra a primeira noite das festas. Além dos concertos, o recinto contará com parque de diversões, espaços de artesanato, arte e produtos tradicionais, bem como bares e zonas de convívio, proporcionando atividades para todas as idades. As festas do Concelho de Valença decorrem entre 7 e 9 de agosto e afirmam-se como um dos maiores eventos festivos do Alto Minho, atraindo milhares de visitantes ao concelho. Caminhão com narcolancha, abandonado no Rio Minho, em Lanhelas, concelho de Caminha, algo correu mal. Caminhão com uma lancha rápida, das que habitualmente são usadas no narcotráfico, foi deixado parcialmente submerso no Rio Minho, em Lanhelas, na manhã da passada terça-feira. O caminhão estava a tentar colocar ou retirar a lancha da água, algo correu mal e acabaram por abandonar o veículo com embarcação no interior, explica o Minho. Fernando Vieira Pereira, capitão do Porto e comandante local da Polícia Marítima. As características da lancha levantam suspeitas de narcotráfico, embora tal ainda não esteja confirmado. Trata-se de uma embarcação de alta velocidade, com motores potentes, semelhantes às que são usadas no narcotráfico, mas não podemos para já afirmar que esteja envolvida em narcotráfico, adianta o capitão do Porto e comandante local da Polícia Marítima. O caminhão foi encontrado por volta das 8 da manhã. Nesse sentido, a Polícia Marítima está a realizar as diligências necessárias ao apuramento dos factos. Entretanto, em comunicado, a Autoridade Marítima Nacional referiu que o caminhão e a lancha voadora foram apreendidas. O município de Caminha continua a investir na modernização da iluminação pública, tendo reforçado recentemente a rede na freguesia de Vilar de Mouros. As intervenções incluíram a instalação de novos postes e luminárias LED, a substituição de equipamentos antigos, a reparação de avarias e o reforço da rede elétrica. Entre as obras realizadas destacam-se a iluminação entre a Praia das Azenhas e a Capela Santo Amaro, bem como cerca de 2 km de iluminação na zona dos parques de estacionamento do Festival de Vilar de Mouros e na Estrada da Ponte. O município efetuou ainda melhorias em vários pontos do concelho, nomeadamente na Avenida Camões, em Caminha, na Marginal Seixas, no Portinho de Vila Praia de Âncora e na Gelfa. Foi também adjudicado uma empreitada superior a 29 mil euros para reparar a iluminação pública na Rua de Santo António e na Rua da Igreja Velha, na União de Freguesias de Caminha e Vilarejo. Segundo a autarquia, estas intervenções permitem aumentar a segurança rodoviária e pedonal, melhorar a eficiência energética e valorizar os espaços públicos, reforçando a aposta num concelho mais seguro, sustentável e com melhor qualidade de vida para a população. Agora, a fechar. Uma mulher de 56 anos fugiu por duas vezes do serviço de urgência do Hospital Santarém em apenas 2 dias, tendo sido localizada pela PSP em ambas as ocasiões. Segundo as autoridades, a mulher, que sofre de problemas de saúde mental, abandonou o hospital vestida com roupa da unidade de saúde. A primeira fuga ocorreu na tarde de sábado, quando foi encontrada na zona do bairro de São Domingos, a cerca de 500 metros do hospital. Após ser localizada pela PSP, foi transportada de ambulância de volta à unidade hospitalar. No domingo à noite, a mulher voltou a abandonar o hospital, sendo novamente encontrada na mesma zona, desta vez após o alerta de um taxista. Foi depois reconduzida ao Hospital de Santarém. A unidade local de saúde da Lusíria confirmou apenas que a situação foi tratada de acordo com os procedimentos internos, lembrando que sempre que um utente abandona uma unidade de saúde antes da conclusão dos cuidados, são desencadeadas as diligências adequadas para garantir a sua segurança e acompanhamento. Bom, mas no espaço de 2 dias, fugir duas vezes da mesma unidade hospitalar é obra. Eu fico por aqui, desejo-lhe uma ótima quinta-feira, volto em próximas edições.
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